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0: Vocês já pararam pra pensar, gente? Como cada um de vocês é precioso pra Deus? E a nossa vida é rara. Devemos dar valor a ela. Por isso, eu queria oferecer essa canção pra vocês, que são uma raridade também, né? Não é? Anderson Freire, grande abraço pra você, cara. 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

0: Los Dejameyes.
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3: Marcos e Belucci
4: e Guilherme Benuto.
3: Prazer.
4: Bora. Você é boa.

0: Belu.
1: Vai ter jeito.
2: Bom demais.
1: Guilherme
0: obrigado,
1: Benuto.
0: Obrigado, Marcos e Belucci.
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0: Deus aí, moça.
1: Que Deus continue abençoando e iluminando esse projeto.
2: Valeu, irmão.
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0: Vai com Deus.
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4: Só se tentar, Laura.
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0: obrigado.
1: Lindo. Bom demais.
0: Lucas Luco, Lauana Prado.
1: Lauana Prado e Lucas Luco. Obrigada.
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0: Marília, a gente precisa conversar.
1: Pode mandar.
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0: Aventura trabalhada na beleza.
1: Que lindo.
0: Espelho meu.
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0: Jorge Matheus, satisfação.
1: Oh! Jorge Matheus.
2: Max Bellucci, que prazer, cara, tá aqui com vocês.
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0: Pode fazer barulho, Ribeirão Preto! Que honra, cara, que honra.
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0: Corta! Valeu, gente!
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2: Essa aqui eu sinto um trem diferente, viu, gente? 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
0: Muito barulho pro Panda! Cê tá doido?
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0: Valeu, Jorge Henrique Rodrigo.
1: Show de bola.
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2: Edson Hudson.
3: Edson Hudson. Segura, amigos.
2: Pronto. Fala, Edson.
4: Já teve amor de ping-pong na sua vida?
2: Eu já vou contar a minha história pra você.

0: aconteceu a mesma história comigo.
1: Ah, você tá brincando.
0: Eu não acredito.
2: Aí, amigo.
0: Que mulher maravilhosa.

0: gostoso a mão do ping-pong, né? Hoje é bom.
1: Ô, amigos! Obrigado, Edson Hudson!
2: Tchau, gente! Parabéns! Fiquem com Deus, valeu!
0: Valeu! Obrigado, meninos!

0: Matheus Vargas!
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0: Quem gostou, faz barulho aí!
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0: Mas ficou bom, hein, companheiro?
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3: Eu já peguei, cara.

0: Juju Sampaio, vai.
1: Goiabeira explodiu.
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3: Tem.
2: Lógico que tem.
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0: podjutro.
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0: Ninguém fica em casa, não.
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0: Marcos Ribeiro! Faz barulho!
1: Demais.
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0: Vale do Henrique e Diego, vale do Denis.
1: É tudo nosso e nada deles. Que delícia, cara.
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4: Mete bronca.

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3: Sogra. Tô querendo namorar, não. Mas se quiser vir aqui em casa hoje e ficar pra sempre, tô à disposição. Posta foto junto com a música romântica de fundo.

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0: Muito obrigado, gente! Obrigado pela presença, obrigado pela energia de vocês, obrigado pelo carinho.
1: Obrigado por estar aqui com a gente em mais um dia especial, mais uma noite especial. Que Deus abençoe nossos fã-clubes, nossos amigos, nossos familiares. Muito obrigado por somar com a gente toda essa noite especial.

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1: De senhor,
2: Avelino.
1: Que prazer ter você aqui, cara.
2: Que honra, meu irmão.
1: Junto. Escuta só.
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2: Essa é pra ouvir com o som do carro no talo, a porta aberta e o coração, companheiro. 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Hoje

0: Tamo junto.
1: Ah, moleque.
0: Mano.
1: Obrigadão, viu?
0: Muito
1: Deus
0: foda.
1: Deus abençoe você.
0: Obrigado. Deus abençoe.
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0: não precisa de contato físico, meu amigo.
1: A traição começa nas conversas.

0: Muito obrigado.
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1: Traevé,
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0: Tem gente que é assim, né?
1: Demais da conta.
0: O quê?
1: Fica ligando toda hora. Calma, já tô quase indo.
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2: Antony Gabriel em mais um Agro Hit.

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0: Vocês estão querendo me matar do coração, né? Meu Deus do céu.
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0: seu pai perguntar, você tá com Luan Santana.
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0: Essa é pra ela. Marília Mendonça, essa é pra você.
1: E fica por isso.
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0: salva de palmas pro embaixador. Pro Lidene!
1: Porrada!
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0: Obrigada, Yasmin Santos.
1: Obrigada, amiga. Deus te abençoe, tá?
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1: Agora sim, o gritinho pra ela, Anitta!
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0: Homem faz mulher feliz. Moleque faz o quê? Bonito demais.
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4: Tá lindo isso aqui, não é?
3: Só.

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0: É uma programação especial para você que tá ligadinho no nosso sábado em alto astral. Alô, Jair Fogaça. Bom dia, tudo bem com você? Tudo tranquilinho, né? Tem mais gente chegando por aqui. Bom dia.
1: Bom dia, tudo bem?
0: Tudo ótimo.
1: Manda um abraço aí pro Sapinho de Itatinga, onde vai acontecer a festa junina Sapinho. Lá no dia 20. Dia 20 agora vai acontecer uma festa junina. Manda um abraço pra nós aí.
0: Beleza.
1: Manda uma moda boa pra Beleza. Nós aí de festa junina.
0: Alô, Itatinga! Beijo pra vocês aí também aqui comigo, né? Também quem tá comigo é o Lorival, tá ligado no centro de Avaré, tá sintonizado aí, Lorival, seja bem-vindo, obrigadão por mais uma vez estar com a gente, né? Bom, vamos falando então dos nossos parceiros, gente, olha, quero falar pra você mais uma vez da Calhas Ribeiro, hein? 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Já já tem mais música? Não sai daí.
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10: Chegou a hora da estreia. Neste sábado, 13 de junho, a seleção brasileira entra em campo pela primeira vez na Copa do Mundo de 2026. O adversário será Marrocos, em partida marcada para as 19 horas no horário de Brasília, no MetLife Stadium, em Nova Jersey, na região de Nova York. A expectativa é enorme para ver o Brasil iniciar a sua caminhada em busca do hexacampeonato. A estreia costuma ser um momento de nervosismo e muita tensão, mas também é a oportunidade de mostrar força logo no início da competição. Do outro lado, Marrocos chega com moral após boas campanhas nas últimas Copas e promete ser um adversário bastante competitivo. A partir das 19 horas, o torcedor brasileiro estará ligado para acompanhar o primeiro desafio da seleção brasileira na Copa do Mundo de 2026.
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Muito bom aí esse novo sucesso do Chitãozinho Chororó. Claro, você curte algumas aí, né, sucessos e também algumas lá do passado aqui no nosso Sábado em Alto Astral. Até a 1 da tarde, eu, Márcia Brito, vou com você, hein? Com a programação do André Bala. Olha, quem tá ligadinha comigo é a Viviane Cardoso, da cidade de Itatinga. Tô ligadinha aqui ouvindo vocês. Alô, Itatinga, beijo. Olha, Itatinga também tá batendo mesmo o recorde hoje aqui. A Carol, na sintonia, toca uma da Luana Prado. Beijo, bom final de semana, brigadão, viu? Jair Fogaça, sempre por aqui, né, Jair Fogaça? Excelente final de semana pra você na cidade de Avaré. A Jéssica, tá ligadinha comigo no bairro Bom Sucesso também, aqui na cidade de Avaré. Também o Paulo Eduardo, na cidade da Estância Turística de Paranapanema. O João Carlos está viajando, está no carro, ouvindo com a família. Ele está vindo da cidade de Itaporanga. Olha só, hein? Pertinho aí do estado do Paraná. Beijo para a cidade de Itaporanga, linda cidade. João Carlos está indo com a família em direção à cidade de Indaiatuba. Oba, linda cidade, conheço lá, tem vários amigos. É uma cidade maravilhosa também. Boa viagem pra família, hein? O Gilmar de Arandu chegou por aqui também. Bom dia, meu amigo, sempre. Grande ouvinte da Rádio Paulista, né? Sempre com a gente aqui. Vamos falando então sempre com os nossos parceiros até a 1. 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

0: 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Já já a gente volta, hein? Já já tem mais música.
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0: É uma programação muito especial para você. Todos os sábados estamos juntinhos aqui no nosso sábado em alto astral, beleza? Né? Você que tá ligadinho comigo aqui nesta manhã. Agora já 12:20, a hora passa muito rápida, né? Um beijão especial para todo mundo que tá viajando, tá rodando as rodovias da região, estão ligadinhos. E pro pessoal que tá trabalhando no sabadão, e você, tá de boa descansando? Que bom, aproveita, né? Aproveita que a vida é curta, é coisa boa demais. Vamos falando então dos nossos parceiros. 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

Olha só, hein, que gostoso, a fofoca do ano, sucessaço que você tá curtindo aqui na nossa programação. Sempre juntinhos aqui no nosso Sábado em Alto Astral, com a sua participação, pessoal da região toda, você que tá trabalhando, seja bem-vindo, bom trabalho. Você que tá passando pelas rodovias da região, uma excelente viagem. Obrigada pela carona. Você que tá no aplicativo da Paulista também. 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E não sai daí, que já já tem mais música chegando.

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0: 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Se Deus quiser, sábado que vem estamos de volta. Um beijo da Márcia Brito, tudo de bom e obrigada. Tchau, tchau.
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4: Boa tarde pra você, estamos chegando aqui no sabadão mais gostoso do rádio, o sabadão delicioso da Paulista com Matheus Paiva. Vem comigo. Paulista FM, a número 1 de verdade. Aumenta o som, tá começando.
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4: Maravilha, maravilha, gente. Eita, finalzão de semana, sabadão especial, sabadão incrível, né? Sabadão gostoso. E você, a partir de agora, participa com Matheus Paiva aqui na Paulista FM, através do nosso WhatsApp 997400824. A partir de agora, vamos levar para você o Super Tarde Paulista até as 5:10 da tarde, trazendo muita música boa do presente. Vamos recordar músicas do passado também, fazer aquela mistura diferente, envolvente, que você curte aqui na Paulista FM, né? Se você terminou o almoço agora, tá lavando a louça, tá deitado, tá descansando, ou então já começou os preparativos pro churrascão, aumenta o volume, porque até as 5 horas da tarde tem muita música boa, a sua participação valendo. Você de Avaré, você que tá em casa, você que tá no seu trabalho, pessoal do sítio, da chácara, da fazenda, pessoal que tá no comércio, você que tá aqui no trânsito, né? Você que tá com o radinho ligado na Paulista, por toda a nossa região, fique à vontade, porque a partir de agora eu quero ver você participando aqui com Matheus Paiva. Muita alegria nesta tarde especial de sábado, né? Finalzão de semana, e o final de semana passa rápido, né? Por isso, você precisa aproveitar mesmo, tá certo? 997400824. Aumenta o som, porque tá começando. Sabadão gostoso, hein, gente? Que coisa boa!
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Paulista número 1 de verdade no seu sabadão, no seu finalzão de semana. E aí, gente, como é que tá o seu final de semana, o seu sabadão? Manda sua mensagem pra cá, o seu bairro, com quem você tá curtindo a Paulista FM. Tá no centro aqui da cidade? Tá nos bairros? Tá na estrada? Aqui é assim. Manda ver a sua mensagem, por onde você estiver, a Paulista vai com você. Participa aí, porque o sabadão fica muito mais animado quando você entra na nossa programação. Vamos juntos, Matheus Paiva, nesse sabadão incrível, sabadão maravilhoso, hein? Massacrante, massacrante, massacrante audiência da Paulista em Avaré e em toda a região. A cada 10 radinhos ligados, 8 aqui com Matheus Paiva, hein? Tá subindo, hein? Cada vez mais pessoas chegando para fazer parte da nossa família, a família Paulista FM. Vem comigo, vamos juntos nesse sábado.

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4: Voltamos nesse sabadão maravilhoso, sabadão animado, final de semana em alto astral, com Matheus Paiva pela Paulista.
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0: Paulista número 1 de verdade no seu sabadão, no seu final de semana. Eita, sabadão especial, né? Se tem uma coisa que combina com sábado à tarde, é aquele churrasquinho maneiro, não é verdade? Então me conta aí, quem tá com a carne na brasa, Paulista FM no talo. Eita, quero mandar abraço aí pra toda a sua família, você que tá em casa, aproveitando o sábado à tarde para reunir a família, né? Para fazer aquele churrasco, para ter aquela roda de conversa com os amigos, né? Por que não jogar aquela trucada no sabadão já, né? Para dar o play na tarde, já esquentar a orelha aí, tomando uma ceizada, não é verdade? Bom demais da conta. Então participa comigo, porque é isso que faz o nosso final de semana ser muito especial, tá? Então, rádio é isso, é fazer parte da sua vida em todo momento. Então, manda o seu áudio, manda a sua mensagem e bora animar esse sabadão aqui na Paulista FM. 997400824. Você está com Matheus Paiva.
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3: A seleção brasileira está pronta para a estreia na Copa do Mundo de 2026. É hoje, logo mais às 19 horas, Brasil e Marrocos. Mais uma ausência importante segue chamando a atenção. Neymar continua fora da equipe enquanto se recupera de uma lesão na panturrilha e não estará à disposição do técnico Carlo Ancelotti para o confronto contra o Marrocos. Sem o camisa 10, a responsabilidade ofensiva fica ainda mais concentrada em jogadores como Vini Júnior, Rafinha e Matheus Cunha, que devem formar o trio de ataque da seleção. Mesmo sem Neymar, o Brasil chega confiante para iniciar o seu caminho rumo ao hexacampeonato. A estreia acontece hoje, às 19 horas, no MetLife Stadium, diante dos marroquinos. E a pergunta que fica é: a seleção vai sentir a falta de Neymar ou mostrará a força do elenco logo na primeira rodada?
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7: Estamos de volta nesse sabadão quente, sabadão animado, zap zap da Paulista fervendo. E você com a gente aqui, viu? Obrigado pela sua companhia. Onde quer que haja um rádio ligado, esse rádio tá com Matheus Paiva. A número 1 de verdade.

0: Faz aplauso!
1: Obrigado!
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0: Paulista número um de verdade com Matheus Paiva nesse sabadão. Top demais, né? Deixa eu mandar um abraço especial aí pra galera que tá trabalhando, tá no batente nesse sabadão, porque afinal não é só de descanso que vive o homem, né? Tem muita gente trabalhando nesse sabadão, pessoal que tá no mercado, pessoal que tá na loja, na obra, né? Galera dos aplicativos também, motoristas de aplicativo, obrigado pela carona, pela companhia, né? Força aí, viu? Sabadão é também dia de trabalho pra muita gente guerreira. Aumenta o volume, porque a Paulista FM com Matheus Paiva animando sua tarde de sábado, seu final de semana, pra deixar o trampo mais leve, mais gostoso. Tá curtindo a nossa programação? Muita música boa do presente, recordações do passado, fazendo aquela mistura diferente, envolvente, que você curte aqui com Matheus Paiva nesse sabadão top demais da conta, tchê!

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0: 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Na Paulista, até às 5h10, com Matheus Paiva. 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Boa tarde. Tá na Paulista com Matheus Paiva. Massacrante, hein? Massacrante audiência da Paulista. para Avaré e para toda a região. Onde quer que haja um rádio ligado, é claro que esse rádio tá com Matheus Paiva.
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1: De Avaré pra toda a região, este é o Super Tarde no Sabadão. Fim de semana. 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
1: Paulista número 1 de verdade, com seu amigão Matheus Paiva. 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
4: Tá falado então, tamo de volta aqui no Sabadão Animado, final de semana, daquele jeitão que a gente gosta, com muita música boa pra embalar a sua tarde. Aumenta o som aí!
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4: Matheus Paiva com você até as 5h10 da tarde, vem comigo!
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Paulista número 1 de verdade com Matheus Paiva nesse sabadão, hein? Sabadão incrível, né, gente? Que coisa boa é ter a sua audiência, ter a sua companhia, né? Você que tá na estrada agora, indo pro sítio, voltando da represa, né? Ou então pegando a rodovia para dar aquele rolê no shopping, né? Indo passear com a família, né? Maravilha, né? Então vá com a Paulista FM, né? É a sua companhia em todos os momentos. Manda mensagem para cá dizendo para mim de onde que você tá falando, por onde que você tá indo. Eu quero registrar a sua participação aqui nos 99,5 da Paulista nesse final de semana especial. Sabadão, né, gente? É bom e passa rápido. Então aproveite o final de semana. Muitas vezes você vai usar o sabadão para dar aquela cochilada, né? Pra colocar o sono em dia mais tarde, né? Mas o importante é saber que você tá aqui curtindo a melhor tarde do rádio, curtindo a programação da Paulista FM com Matheus Paiva nesse sabadão com você. Combinado assim? 997400824. Obrigado por fazer a Paulista primeiro lugar absoluto em toda a nossa região.

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4: Opa, tamo de volta na Paulista FM nesse sabadão, finalzão de semana incrível pra você que tá em casa, você que tá no seu churrasco, tá no carro, né? Meus amigos do comércio trabalhando, então aumenta o som aí.
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4: Maravilha. 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

pra você, curtindo o nosso sabadão especial. Sabadão incrível, né, gente? Obrigado pela audiência. Massacrante, massacrante, massacrante audiência na Paulista, em Avaré e em toda a região. Cada 10 radios ligados, 8 com Matheus Paiva nesse sabadão. Deixa eu perguntar uma coisa pra você. Qual que é a música que não pode faltar no seu final de semana? Aquela que, se tocar, se aumenta o volume do rádio na hora. Me manda agora que eu quero fazer uma sequência só com seus pedidos depois do intervalo, tá bom? Então a próxima sequência vai ser por sua conta. Bora transformar essa tarde numa trilha sonora feita por você? Então chega junto, 997400824. Tô esperando. Vem comigo no Zap Zap da Paulista. Você em primeiro lugar, 99.5 Paulista FM. 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Zaz Internet Fibra com Matheus Paiva até às 5:10 da tarde, no oferecimento da Praloc, locações de ferramentas para construção civil, andaimes, compactadores de solo, almoxerifado, alisadores de concreto, geradores de energia para obra que está no começo, martelete para todo tipo de serviço, banheiro para obra junto do container, compressor, escadas, né? 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
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Boa tarde. O Matheus Paiva na Paulista FM. Até às 5:10 da tarde, o Super Tarde, primeiro lugar em audiência pra você. 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

Paulista, número 1 de verdade, no seu sabadão, no seu finalzão de semana. E aí, gente, como é que tá o seu final de semana, o seu sabadão? Manda sua mensagem pra cá, o seu bairro, com quem você tá curtindo a Paulista FM. Tá no centro aqui da cidade? Tá nos bairros? Tá na estrada? Aqui é assim. Manda ver a sua mensagem, por onde você estiver, a Paulista vai com você. Participa aí, porque o sabadão fica muito mais animado quando você entra na nossa programação. Vamos juntos, Matheus Paiva, nesse sabadão incrível, sabadão maravilhoso, hein? Massacrante, massacrante, massacrante audiência da Paulista em Avaré e em toda a região. A cada 10 radinhos ligados, 8 aqui com Matheus Paiva, hein? Tá subindo, hein? Cada vez mais pessoas chegando para fazer parte da nossa família, a família Paulista FM. Vem comigo, vamos juntos nesse sábado.

0: 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Maravilha! 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Boa tarde. Na Paulista FM com Matheus Paiva. Paulista FM. Até às 5h10 da tarde.
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2: Estamos de volta nesse sabadão quente, sabadão animado, zap zap da Paulista fervendo. E você com a gente aqui, viu? Obrigado pela sua companhia. Onde quer que haja um rádio ligado, esse rádio tá com Matheus Paiva. A número um de verdade.
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0: de verdade no seu sabadão, no seu final de semana. Eita, sabadão especial, né? Se tem uma coisa que combina com sábado à tarde, é aquele churrasquinho maneiro, não é verdade? Então me conta aí, quem tá com a carne na brasa, Paulista FM no talo. Eita, quero mandar um abraço aí pra toda a sua família, você que tá em casa, aproveitando o sábado à tarde para reunir a família, né? Para fazer aquele churrasco, para ter aquela roda de conversa com os amigos, né? Por que não jogar aquela trucada no sabadão já, né? Para dar o play na tarde, já esquentar a orelha aí, tomando uma ceizada, não é verdade? Bom demais da conta. Então participa comigo, porque é isso que faz o nosso final de semana ser muito especial, tá? Então, rádio é isso, é fazer parte da sua vida em todo momento. Então, manda seu áudio, manda sua mensagem e bora animar esse sabadão aqui na Paulista FM. 997400824. Você está com Matheus Paiva.
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2: A expectativa é grande para a estreia da seleção brasileira na Copa do Mundo de 2026. Sob o comando do técnico Carlo Ancelotti, o Brasil deve entrar em campo com uma formação ofensiva no esquema 4-3-3. A provável escalação tem Alisson no gol, Danilo, Marquinhos, Gabriel Magalhães e Alexandro na defesa, Casemiro, Bruno Guimarães e Lucas Paquetá no meio-campo. E no ataque, Rafinha, Vini Júnior e Matheus Cunha. A aposta é em um time equilibrado, com experiência na defesa e velocidade no setor ofensivo. A torcida brasileira aguarda com ansiedade para ver a primeira apresentação da equipe em busca do hexacampeonato no Mundial de 2026. Brasil e Marrocos se enfrentam neste sábado às 19 horas no MetLife Stadium, nos Estados Unidos.
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Número 1 de verdade com Matheus Paiva. Nesse sabadão top demais, né? Deixa eu mandar um abraço especial aí pra galera que tá trabalhando, tá no batente nesse sabadão, porque afinal não é só de descanso que vive o homem, né? Tem muita gente trabalhando nesse sabadão, pessoal que tá no mercado, pessoal que tá na loja, na obra, né? Galera dos aplicativos também, motoristas de aplicativo, obrigado pela carona, pela companhia, né? Força aí, viu? Sabadão é também dia de trabalho pra muita gente guerreira. Aumenta o volume, porque a Paulista FM com Matheus Paiva animando sua tarde de sábado, seu final de semana, pra deixar o trampo mais leve, mais gostoso. Tá curtindo a nossa programação? Muita música boa do presente, recordações do passado, fazendo aquela mistura diferente, envolvente, que você curte aqui com Matheus Paiva nesse sabadão top demais da conta.

0: 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Massacrante, hein? Massacrante audiência da Paulista pra Avaré e pra toda a região. 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
2: Tá falado então, tamo de volta aqui no Sabadão Animado, final de semana, daquele jeitão que a gente gosta, com muita música boa pra embalar a sua tarde. Aumenta o som aí!
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2: Matheus Paiva com você, até as 5:10 da tarde, vem comigo!
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0: número 1 de verdade com Matheus Paiva nesse sabadão, hein? Sabadão incrível, né, gente? Que coisa boa é ter a sua audiência, ter a sua companhia, né? Você que tá na estrada agora, indo pro sítio, voltando da represa, né? Ou então pegando a rodovia para dar aquele rolê no shopping, né? Indo passear com a família, né? Maravilha, né? Então vá com a Paulista FM, né? É a sua companhia em todos os momentos. Manda mensagem para cá dizendo para mim de onde que você tá falando, por onde que você tá indo. Eu quero registrar a sua participação aqui nos 99,5 da Paulista nesse final de semana especial. Sabadão, né, gente? É bom e passa rápido. Então aproveite o final de semana. Muitas vezes você vai usar o sabadão para dar aquela cochilada, né? Pra colocar o sono em dia mais tarde, né? Mas o importante é saber que você tá aqui curtindo a melhor tarde do rádio, curtindo a programação da Paulista FM com Matheus Paiva nesse sabadão com você. Combinado assim? 997400824. Obrigado por fazer a Paulista primeiro lugar absoluto em toda a nossa região.
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1: Opa, tamo de volta na Paulista FM nesse sabadão, finalzão de semana incrível pra você que tá em casa, você que tá no seu churrasco, tá no carro, né? Meus amigos do comércio trabalhando, então aumenta o som aí! 99.5 Maravilha! A número 1 de

verdade. Com seu amigão Matheus Paiva. Acabou. 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Essas empresas com selo massacrante de qualidade voltam amanhã a partir da uma. Um ótimo, um excelente fim de tarde para você. Cuide-se bem e eu te espero amanhã a partir da uma aqui na Paulista FM em mais uma edição do Super Tarde Paulista. Tchau, tchau.

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1: Opa, seja muito bem-vindo, Comitiva no ar pra você, de agora até às 7 da noite, hein? O melhor da música sertaneja pra você no seu final de semana. André Bala com muita música, você fazendo parte também da programação, mandando aqui a sua mensagem, fique à vontade, nosso WhatsApp aí, ó, 14 99 740 0824, hein? 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Tá chegando a primeirinha de hoje do Comitiva Paulista.
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0: Valeu, Matheus Calma, Simone Mendes.
1: Que linda!
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1: Paulista FM, a rádio da região, hein? Muito mais música no seu final de semana. É o Comitiva Paulista, hein? Você participando com a gente aqui até às 7 da noite. 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E por aqui a música não para, tá chegando mais, muito mais música no Comitiva.

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Opa, bem-vindos a mais uma edição do Comitiva Paulista, edição especial de sábado para você, onde quer que você esteja nesse momento, em casa, no trabalho, no carro. Obrigado pela sua audiência, fique com a gente até às 7, hein? 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Daqui a pouquinho tem ofertas para você, hein? Fique ligado, mande a sua mensagem também, participe, nosso WhatsApp 14997400824, hein? Super sequência para você no Comitiva Paulista. Muita música boa para você aqui na Paulista FM até às 7. O Comitiva Paulista. Daqui a pouco tem mais. Não sai daí não.

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Paulista FM, a rádio da região, hein? Muito mais música no seu final de semana. É o Comitiva Paulista, hein? Você participando com a gente aqui até às 7 da noite. 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E por aqui a música não para, tá chegando mais, muito mais música no

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Opa, bem-vindos a mais uma edição do Comitiva Paulista, edição especial de sábado para você, onde quer que você esteja nesse momento, em casa, no trabalho, no carro. Obrigado pela sua audiência, fique com a gente até às 7, hein? 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Mande a sua mensagem também, participe, nosso WhatsApp 14997400824, hein? Só modão, só música boa para você aqui no Comitiva Paulista, nesse sabadão. Já já você vai curtir muito mais. Fique ligado!

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Paulista FM, a rádio da região, hein? Muito mais música no seu final de semana. É o Comitiva Paulista, hein? Você participando com a gente aqui até às 7 da noite. 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E por aqui a música não para, tá chegando mais, muito mais música no Comitiva.

0: bem-vindos a mais uma edição do Comitiva Paulista, edição especial de sábado para você, onde quer que você esteja nesse momento, em casa, no trabalho, no carro. Obrigado pela sua audiência, fique com a gente até às 7, hein? 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Mande a sua mensagem também, participe, nosso WhatsApp 14997400824, hein? Só modão, só música boa para você aqui no Comitiva Paulista, nesse sabadão. Já já você vai curtir muito mais, fique ligado.
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Paulista FM, a rádio da região, hein? Muito mais música no seu final de semana. É o Comitiva Paulista, hein? Você participando com a gente aqui até às 7 da noite. 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E por aqui a música não para, tá chegando mais, muito mais música no Comitiva.

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Você está curtindo aí o Comitiva Paulista neste sábado, hein? Chegando ao final, mais uma edição que volta no próximo sábado a partir das 6. 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Valeu, pessoal. A gente está de volta no próximo sábado. Na sequência, tem muita música boa no seu final.

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3: Opa, boa noite pra você, estamos de volta, tá chegando mais, muito mais música pra você aqui na Paulista, a número 1 de verdade.
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0: Paulista FM, final de semana com muito mais música aqui na Paulista. Lembrando, hein, você participando, mandando mensagens também, nosso WhatsApp aí, ó. Anota aí, manda o seu recado, participe com a gente sempre em toda a programação da Paulista. 14 99740 0824, hein?
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0: Mas que sequência, hein? Show de bola! É a programação especial pra você, ouvinte da Paulista, Jabará e toda a região, mandando mensagem, a galera participando. Tô gostando de ver, hein? Que bom ter você com a gente aqui no seu final de semana com a Paulista FM. E nosso WhatsApp pra você participar. Manda mensagem aí, 14997400824. Tá chegando mais música!
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0: Paulista FM, final de semana com muito mais música aqui na Paulista. Lembrando, hein, você participando, mandando mensagens também, nosso WhatsApp aí, ó. Anota aí, manda o seu recado, participe com a gente sempre em toda a programação da Paulista. 14 99740 0824, hein?
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0: Paulista FM. Que bom ter você com a gente. Daqui a pouco tem mais, hein? É rapidinho.
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2: Tamo de volta. Boa noite pra você. Tem mais uma sequência aqui na Paulista.

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0: mensagem, a galera participando. Tô gostando de ver, hein? Que bom ter você com a gente aqui no seu final de semana com a Paulista FM. E nosso WhatsApp pra você participar. Manda mensagem aí, 14997400824. Tá chegando mais música.
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